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1: 22 horas e 29 minutos.

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0: 12h42.
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0: mundo pra Diego Arnaldo, vai.
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0: 3h45.
1: Pobre daquele que pensa que neste mundo ser feliz é ter riqueza. Feliz é o Reinaldo, que tem Deus no coração, a família unida e a companheira Tereza.

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1: 5h46.
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0: 6:21.
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1: Boa noite, irmãos e irmãs. Sejam bem-vindos. Iniciaremos neste momento a celebração da Santa Missa. Pedimos que desliguem o celular e mantenham o silêncio. Intenções do Papa para o mês de setembro. Cuidado com a água. Rezemos por uma gestão justa e sustentável da água, recurso vital, para que todos tenham igual acesso a ela. Pela celebração dessa Eucaristia, nós temos como intenções: agradeceremos ao Bom Pai pelas graças recebidas por intercessão de Maria Santíssima, chamada com os títulos de Imaculado Coração de Maria, Aparecida, e dos santos São Valentim, Santa Efigênia. Também rendemos graças a Deus pelo aniversário de Juliana Carole Tavares Borges, Beatriz Carole Borges. Com confiança rezaremos pedindo pela memória de nossos irmãos e irmãs falecidos, por todos os antepassados desta paróquia: Altino Mazarão, Olga de Souza Mazarão, José Mauro Mazarão, João Carlos Mazarão, Aparecido Donizete Mazarão, Francisco Moraes, Maria Moraes de Brito, Ana Maria de Jesus Mazarão, Alcina Mazarão de Melo Badia, Nelson Arantes Correia, Orlandina Alves de Oliveira, Sebastiana Camilo da Silva, Gilberto Dalla Vecchia, Célia Simas Braga Dalla Vecchia, falecidos família Simas e Braga, família Scanavino e Dalla Vecchia, Ubirajara Alves de Freitas, Iraides Garcia de Freitas, Francisco Scatena, Arlindo Martins de Oliveira, Maria Aparecida Gonçalves, José Calegaro, Durvalina Munari Calegaro, Iago Viale Mantuani, Padre Eloy Pupim, Pedro Verdiano da Silva, Cleusa Penha da Silva, Nelson Arantes Correia, Orlandina Alves de Oliveira, Alice de Oliveira Possetti, Ângelo Possetti, Guilherme Possetti, Maria Aparecida Coutinho Zapparoli, Alina Coutinho, Rodrigo Barbeta Zapparoli, Flávio Manieri, Paulo Janone, José Guissardi, Maria José Prodóssimo, José Mário de Souza, Maria Helena Cavaton, Maria Aparecida Nascimento, Odete de Souza, Antônio Carlos de Souza, Irma Girardi Zamboni, Regina Rome Papa, Malvina Uliana, Maria Buena Mazo, José Gonçalves Filho, Nésia Terezinha, Nilo Gonçalves, José Júlio Valentini Braga, Salim

Jorge Mansur, falecidos família Boareto e Mansur, família Valentini Braga, família Sicchini Rigoto, família Barbieri Pupim, Paulo Janone, José Aleixo Silva Júnior, Antônio Belmiro, Paulo Oscar Prestes Machado, Maria Assis Figueiredo dos Santos, Isaura Genoveva Leone Boareto, Geraldo Boareto, Alice Ticotostes Gaspar Gomes, Prentice Gaspar Gomes, Celso Antônio Gaspar Gomes, Fabiana Teles. E aos ouvintes da Rádio Difusora, nosso boa noite. Fiquemos em pé para início com a Santa Missa.

0: Louvado seja nosso Senhor Jesus Cristo.
1: Para sempre seja louvado.
0: Boa noite para todos.
2: Boa noite.
0: Para os que não me conhecem, eu sou o Padre Fernando, sou da paróquia de Santa Cruz, e a pedido do padre de vocês, que está fora, eu assumi as missas deste final de semana. Esta é a sexta missa do final de semana. Ontem duas e hoje quatro. Foi a primeira vez que eu estive celebrando aqui e creio que, para quem nunca tinha celebrado, celebrar várias, né? Deu uma overdose de missa, né? Tá certo. Iniciemos juntos nossa celebração. Em nome do Pai, do Filho e do Espírito Santo.
1: Amém.
0: O Deus da esperança que nos cumula de toda alegria e paz em nossa fé, pela ação do Espírito Santo, esteja convosco.
3: Bendito seja Deus que nos reuniu no amor de Cristo.
0: Ato penitencial. No dia em que celebramos a vitória de Cristo sobre o pecado e a morte, também nós somos convidados a morrer para o pecado e ressurgir para uma vida nova. Reconheçamo-nos necessitados da misericórdia do Pai.

0: Deus Todo-Poderoso, rico em misericórdia, tenha compaixão de nós, perdoe os nossos pecados e nos conduza à vida eterna.
1: Amém.

0: Ó Deus, que resumistes toda a sagrada lei no amor a vós e ao próximo, concedei-nos que, observando os vossos mandamentos, mereçamos chegar à vida eterna. Por nosso Senhor Jesus Cristo, vosso Filho, que é Deus, e convosco vive e reina na unidade do Espírito Santo, por todos os séculos dos séculos.
1: Amém.
2: Leitura do livro do profeta Isaías. Buscai o Senhor enquanto pode ser achado. Invocai-o enquanto ele está perto. Abandone o ímpio seu caminho e o homem injusto suas maquinações. Volte para o Senhor, que terá piedade dele. Volte para nosso Deus, que é generoso no perdão. Meus pensamentos não são como os vossos pensamentos, e vossos caminhos não são como os meus caminhos, diz o Senhor. Então, meus caminhos estão acima de vossos caminhos, e meus pensamentos acima dos vossos pensamentos, quanto está o céu acima da terra. Palavra do Senhor.
1: Graças a Deus.

0: Leitura da carta de São Paulo aos Filipenses. Irmãos, Cristo vai ser glorificado no meu corpo, seja pela minha vida, seja pela minha morte. Pois para mim o viver é Cristo e o morrer é lucro. Entretanto, se o viver na carne significa que meu trabalho será frutuoso, neste caso não sei o que escolher. Sinto-me atraído para os dois lados. Tenho desejo de partir para estar com Cristo, que para mim seria de longe o melhor. Mas para vós é mais necessário que eu continue minha vida neste mundo. Só uma coisa importa: vivei à altura do Evangelho de Cristo. Palavra do Senhor.
1: Graças a Deus. Fiquemos em pé.

0: O Senhor esteja convosco.
1: Ele está no meio de nós.
0: Proclamação do Evangelho de Jesus Cristo, segundo Mateus.
1: Glória a vós, Senhor.
0: Naquele tempo, Jesus contou esta parábola a seus discípulos. O reino dos céus é como a história do patrão que saiu de madrugada para contratar trabalhadores para sua vinha. Combinou com os trabalhadores uma moeda de prata por dia e os mandou para a vinha. Às 9 horas da manhã, o patrão saiu de novo, viu outros que estavam na praça, desocupados. Eles disse: ide também vós para minha vinha, e eu vos pagarei o que for justo. E eles foram. O patrão saiu de novo ao meio-dia e às 3 horas da tarde, e fez a mesma coisa. Saindo outra vez pelas 5 horas da tarde, encontrou outros que estavam na praça e lhes disse: por que estáis aí o dia inteiro desocupados? Eles responderam: porque ninguém nos contratou. O patrão lhes disse: ide vós também para minha vinha. Quando chegou a tarde, o patrão disse ao administrador: chama os trabalhadores e paga-lhes uma diária a todos, começando pelos últimos até os primeiros. Vieram os que tinham sido contratados às 5 da tarde, e cada um

0: recebeu uma moeda de prata. Em seguida vieram os que foram contratados primeiro e pensavam que iam receber mais. Porém, cada um deles também recebeu uma moeda de prata. Ao receberem o pagamento, começaram a resmungar contra o patrão. Estes últimos trabalharam uma hora só, e tu os igualaste a nós, que suportamos o cansaço e o calor o dia inteiro. Então o patrão disse a um deles: amigo, eu não fui injusto contigo. Não combinamos uma moeda de prata? Toma o que é teu e volta para casa. Eu quero dar a este que foi contratado por último o mesmo que dei a ti. Por acaso não tenho o direito de fazer o que quero com aquilo que me pertence? Ou estás com inveja porque estou sendo bom? Assim os últimos serão os primeiros, e os primeiros serão os últimos. Palavra da salvação.
1: Glória a vós, Senhor.
0: Meus caros irmãos e irmãs, 25º domingo do tempo comum. Acabamos de ouvir, extraído do Evangelho de São Mateus, a parábola dos vinhateiros, dos operários da vinha. E a parábola nos diz que um homem, o dono da vinha, um homem justo, um homem bondoso, um homem íntegro, que queria que todos tivessem trabalho, que todos tivessem trabalho digno e recebesse uma diária, uma moeda de prata. E assim ele fez no decorrer do dia. Várias horas do dia ele saiu e os que ele encontrou, ele os contratou. Terminado o dia, ele pediu para o seu funcionário de confiança que cumprisse o combinado e pagasse uma diária para cada trabalhador, a começar dos operários da última hora. Os operários da primeira hora, ou da segunda, ou da terceira hora, se incomodaram e manifestaram a sua insatisfação. E ele foi muito preciso na sua resposta. Combinamos uma diária e assim será. Façamos algumas perguntas. Quem é o dono da vinha? Deus. Quem são os operários? Cada um de nós. E Deus, o dono da vinha, ele nos ama de forma incondicional, ele quer o bem de todos nós, ele não faz distinção entre um e outro, ele não faz distinção os que chegaram primeiro ou os que chegaram por último. Ele age de forma justa com todos nós.

0: vejo crianças, jovens, adultos e idosos. Cada um de nós chegou num determinado momento. Cada um de nós teve um momento especial em que cada um de nós nos encantamos com as coisas de Deus, com Cristo, e começamos a fazer parte, a partir desse momento de cada um, fazer parte da obra de Deus, sendo operários da vinha do Senhor. Infelizmente, nós temos nossas limitações no campo humano, no campo espiritual, no campo psicológico, no campo social, no campo familiar. E em função destas limitações, nós temos dificuldades para entender a dinâmica de Deus, a dinâmica de Cristo. Quantos de nós não nos queixamos pelo que fazemos, pelo tempo que nós nos dedicamos? Quantos de nós nos comparamos a outros? Quantos de nós achamos e acreditamos que somos mais importantes do que outros? Aos olhos de Deus, somos todos iguais e somos chamados a fazer um processo profundo, uma experiência profunda com Cristo. E a partir desta experiência profunda, cada um superando as suas limitações e ser um verdadeiro discípulo, uma verdadeira discípula. A primeira leitura de hoje, extraída do livro do profeta Isaías, no versículo 8º, nos faz uma advertência. Meus pensamentos não são como os vossos pensamentos, e vossos caminhos não são como os meus caminhos, diz o Senhor. Talvez aqui esteja uma das respostas que nós buscamos, ou que devemos buscar, alinhar os nossos pensamentos com o pensamento de Deus, reorganizar, redimensionar a rota, o caminho que Deus nos propõe. Seu filho Jesus se auto-intitula: Eu sou o caminho. E quantos de nós, por limitações, por dureza de coração, por dureza de cabeça, cabeça dura, quantos de nós queremos pensar a nosso modo? Ou quantos de nós queremos percorrer um caminho a nosso modo? E quando nós pensamos somente a partir de nós, tanto podemos nos manter fiéis ao caminho que Jesus nos propõe, como não. Ou os nossos pensamentos até poderão nos trair. Então, de forma muito clara, o que nós precisamos fazer à luz da liturgia da palavra de hoje. Permitir que os pensamentos de Deus sejam os nossos. Permitir que os nossos caminhos a serem percorridos sejam os caminhos de Deus, e assim como consequência, conseguiremos superar nossas limitações, e à luz da segunda leitura, no versículo 21, extraído da carta de São Paulo aos Filipenses, para mim, o viver é Cristo. Como nós, como cristãos, precisamos viver como Cristo? A parábola fala da questão do trabalho, mas também existe a questão da honestidade, também existe a questão das responsabilidades a nível pessoal e coletivo, também existem responsabilidades diante daquilo que Deus oferece a cada um de nós. Não me refiro a bens materiais, mas os dons, os talentos, as capacidades que Deus concedeu e continua concedendo a cada um de nós. Quando a Sagrada Escritura nos diz: a quem mais foi dado, mais será cobrado. E nós precisamos fazer de nossas vidas um viver em Cristo. E como é interessante ao mesmo tempo questionar a doxologia da oração eucarística: por Cristo, com Cristo e em Cristo. Creio em Deus Pai Todo-Poderoso,
1: Criador do céu e da terra, e em Jesus Cristo, seu único Filho,
2: nosso Senhor, que foi concebido pelo poder do Espírito Santo, nasceu da Virgem Maria, padeceu sob Pôncio Pilatos, foi crucificado, morto e sepultado, desceu à mansão dos mortos, ressuscitou ao terceiro dia, subiu aos céus, está sentado à direita de Deus Pai Todo-Poderoso, de onde há de vir julgar os vivos e os mortos. Creio no Espírito Santo, na Santa Igreja Católica, na comunhão dos santos, na remissão dos pecados, na ressurreição da carne, na vida eterna. Amém.
0: Preces da comunidade. Ó Pai, fostes para nós o Deus da palavra. Sede agora o Deus que nos leva a vivê-la. Por isso vos pedimos.
2: Senhor, escutai a nossa prece.
1: Senhor, escutai a nossa prece.
2: Pela Santa Igreja de Deus, Assembleia dos Redimidos, para que assuma com vigor a sua missão de transformar o coração da humanidade e ser sinal de paz e da gratuidade de Deus, rezemos com confiança.
1: Senhor, escutai a nossa prece.
2: Por nós, discípulos e discípulas do Senhor, para que não nos deixemos guiar pelos falsos valores da pretensão de honra e prestígio e pela cultura da meritocracia, mas sejamos guiados pela graça de Deus, rezemos com confiança.
1: Senhor, escutai a nossa prece.
2: Pelas pessoas desempregadas, para que jamais percam a fé e a esperança na providência de Deus, que não abandona seus filhos e filhas, mas sejam perseverantes na busca por melhores condições de vida, rezemos com confiança. Senhor, escutai a nossa prece. Pelas comunidades cristãs, para que nos lugares de missão, onde é urgente a luta contra as enfermidades, saibam testemunhar a presença de Cristo junto aos sofredores, rezemos com confiança. Senhor, escutai a nossa prece.
0: Ó Pai, somos muito diferentes de vós, mas fazei de nós vossos filhos e filhas, pelo vosso amado Filho, que convosco vive e reina para sempre.
2: Amém.

0: Orai, irmãos e irmãs, para que esta nossa família, reunida em nome de Cristo, possa oferecer um sacrifício que seja aceito por Deus Pai Todo-Poderoso.
1: Receba o Senhor por tuas mãos este sacrifício para a glória do seu nome, para o nosso bem e de toda a sua santa igreja.
0: Acolhei, benigno Senhor, nós vos pedimos, as oferendas do vosso povo, para que alcancemos pelos celestes sacramentos o que professamos filialmente pela fé, por Cristo nosso Senhor.
1: Amém.
0: O Senhor esteja convosco.
1: Ele está no meio de nós.
0: Corações ao alto.
1: O nosso coração está em Deus.
0: Demos graças ao Senhor nosso Deus.
1: É nosso dever e nossa salvação.
0: Na verdade é digno e justo, é nosso dever e salvação dar-vos graças, sempre e em todo lugar. Senhor Pai Santo, por vosso amado Filho Jesus Cristo. Ele é a vossa palavra pela qual tudo criastes. Ele é o nosso Salvador e Redentor, que se encarnou pelo Espírito Santo e nasceu da Virgem Maria. Ele, para cumprir a vossa vontade e adquirir para vós um povo santo, estendeu os braços na hora da sua paixão, a fim de vencer a morte e manifestar a ressurreição. Por isso, com os anjos e todos os santos, proclamamos vossa glória, cantando a uma só voz.

0: Na verdade, ó Pai, vós sois santo e fonte de toda a santidade. Santificai, pois, estes dons, derramando sobre eles o vosso Espírito, a fim de que se tornem para nós o corpo e o sangue de nosso Senhor Jesus Cristo.
1: Enviai o vosso Espírito Santo.
0: Estando para ser entregue e abraçando livremente a paixão, Jesus tomou o pão, pronunciou a bênção de ação de graças, partiu e o deu a seus discípulos, dizendo: Tomai todos e comei, isto é o meu corpo, que será entregue por vós.

Do mesmo modo, no fim da ceia, ele tomou o cálice em suas mãos e, dando graças novamente, o entregou a seus discípulos, dizendo: Tomai todos e bebei, este é o cálice do meu sangue, o sangue da nova e eterna aliança, que será derramado por vós e por todos, para a remissão dos pecados. Fazei isto em memória de mim.

0: Mistério da fé para a salvação do mundo.
1: Salvai-nos, vós que nos libertastes pela cruz e ressurreição.
0: Celebrando, pois, o memorial da morte e ressurreição do vosso Filho, nós vos oferecemos, ó Pai, o pão da vida e o cálice da salvação, e vos agradecemos porque nos tornastes dignos de estar aqui na vossa presença e vos servir.
2: Aceitai, ó Senhor, a nossa oferta.
3: Aceitai, ó Senhor, a nossa oferta.
0: Suplicantes vos pedimos que, participando do corpo e sangue de Cristo, sejamos reunidos pelo Espírito Santo num só corpo.
2: O Espírito nos una num só corpo.
0: Lembrai-vos, ó Pai, da vossa Igreja que se faz presente pelo mundo inteiro, que ela cresça na caridade em comunhão com o Papa Leão, com o nosso Bispo Moacir, os bispos do mundo inteiro, os presbíteros, os diáconos e todos os ministros do vosso povo.
2: Lembrai-vos, ó Pai, da vossa Igreja.
3: Lembrai-vos, ó Pai, da vossa Igreja.
0: Lembrai-vos também na vossa misericórdia dos nossos irmãos e irmãs que adormeceram na esperança da ressurreição. Recordemos e rezemos pelos nossos entes queridos, amigos, familiares, almas do purgatório, as intenções que permanecem dentro dos nossos corações, as intenções que foram mencionadas ao início desta celebração, e de todos os que partiram desta vida, acolhei-os junto a vós, na luz da vossa face. Concedei-lhes, ó Senhor, a luz eterna.
2: Concedei-lhes, ó Senhor, a luz eterna.
0: Enfim, nós vos pedimos, tende piedade de todos nós e dai-nos participar da vida eterna, com a Virgem Maria, Mãe de Deus, São José, seu esposo, os apóstolos, os mártires, os nossos santos e santas de devoção, e todos os santos e santas que neste mundo viveram na vossa amizade, a fim de vos louvarmos e glorificarmos por Jesus Cristo, vosso Filho. Por Cristo, com Cristo e em Cristo,

0: Somos chamados filhos de Deus e realmente o somos. Por isso, podemos rezar confiantes. Pai nosso,
1: que estais no céu, santificado seja o vosso nome. Venha a nós o vosso reino. Seja feita a vossa vontade, assim na terra como no céu. O pão nosso de cada dia nos dai hoje. Perdoai as nossas ofensas, assim como nós perdoamos a quem nos tem ofendido. E não nos deixeis cair em tentação, mas livrai-nos do mal.
0: Livrai-nos de todos os males, ó Pai, e dai-nos hoje a vossa paz. Ajudados pela vossa misericórdia, sejamos sempre livres do pecado e protegidos de todos os perigos, enquanto aguardamos a feliz esperança e a vinda do nosso Salvador, Jesus Cristo.
1: Vosso é o reino, o poder e a glória para sempre.
0: Senhor Jesus Cristo, dissestes aos vossos apóstolos: eu vos deixo a paz, eu vos dou a minha paz. Não olheis os nossos pecados, mas a fé que anima a vossa igreja. Dai-lhe, segundo o vosso desejo, a paz e a unidade. Vós que sois Deus com o Pai e o Espírito Santo.
1: Amém.
0: A paz do Senhor esteja sempre convosco.
1: O amor de Cristo nos uniu.
0: Em Jesus, que nos tornou todos irmãos e irmãs, saudai-vos com um sinal de reconciliação e de paz.
2: Paz de Cristo.
3: Célia.
2: Paz de Cristo.

0: Provai e vede como o Senhor é bom. Feliz quem nele encontra o seu refúgio. Eis o Cordeiro de Deus que tira o pecado do mundo.
1: Senhor, eu não sou digna que entreis em minha morada, mas dizei uma palavra e serei salva.

0: Oremos. Sustentai, Senhor de bondade, com vosso constante auxílio, os que reconfortais com os vossos sacramentos, para podermos colher os frutos da redenção, na liturgia e na vida. Por Cristo nosso Senhor.
1: Amém.
0: O Senhor esteja convosco.
2: Ele está no meio de nós.
0: Deus vos abençoe e vos guarde.
1: Amém.
0: Ele vos mostre a sua face e se compadeça de vós.
1: Amém.
0: Volva para vós o seu olhar e vos dê a sua

0: a paz.
1: Amém.
0: E a bênção de Deus Todo-Poderoso, Pai, Filho e Espírito Santo.
1: Amém.
0: Que tenham todos uma boa noite, uma boa semana. Ide em paz e que o Senhor vos acompanhe.
1: Graças a Deus.

0: 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Boa noite.
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0: 8h22.
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